0: 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São 4 horas da manhã.
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1: Nego do Borel, Brasil, Davi Carreira.

0: São 5 horas.
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0: São 5 horas e 17 minutos.
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0: São 5 horas e 31 minutos.
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8: Está à porta o Festival Folclore Internacional 2026, que vai acontecer em Viana do Castelo e também em diversas freguesias, onde os grupos participantes de diversos países, conjuntamente com os grupos que pertencem à Associação dos Grupos de Folclore do Alto Minho, vão estar presentes em diversos espetáculos. O Festival de Folclore Internacional do Alto Minho acontece de 10 a 19 deste mês, é organizado pela Associação dos Grupos de Folclore do Alto Minho, e no dia 16, o Casino da Fiança, às 9 da noite, recebe alguns dos grupos, conjuntamente com ranchos, danças e cantares de Afife, que assim participam uma vez mais neste Festival Internacional de Folclore de Viana do Castelo. Em Esposende, o Museu Municipal encerrou temporariamente ao público para permitir o arranque dos trabalhos preparatórios da empreitada de requalificação do edifício, uma intervenção que vai permitir melhorar significativamente as condições de conservação do acervo museológico e reforçar o conforto dos visitantes e criar melhores condições para a investigação e estudo sobre o património local. Luís Nobre foi eleito esta semana Presidente da Federação Distrital do Partido Socialista de Viana do Castelo, sucedendo assim a Vítor Paulo Pereira, que liderava a estrutura socialista há 4 anos. Luís Nobre, candidato único ao ato eleitoral, obteve 92,5% dos votos, num universo de 466 militantes inscritos, com direito ao voto, reforçando assim a sua liderança dentro da estrutura socialista do Alto Minho. Viana do Castelo prepara-se para receber o aniversário da Força Aérea Portuguesa já na próxima semana. As comemorações começam à hora de voar no coração da cidade. Entre 27 deste mês e 5 de julho, a cidade de Viana do Castelo recebe então os 74 anos da Força Aérea Portuguesa, com várias atividades que prometem ficar na memória e também no coração. O grupo Caminheiros de Serrelejo encontra-se a organizar uma caminhada solidária para o próximo sábado, com um percurso de cerca de 9 km entre Serrelejo e Cardeales, de dificuldade baixa e acessível à generalidade da população. Esta iniciativa tem como objetivo apoiar o projeto Juntos por Cachéu. Este projeto, que apoia há cerca de 20 anos a maternidade de Cachéu na Guiné-Bissau, através da recolha e envio de material indispensável aos cuidados de saúde materno-infantil.
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0: E como é que é? Como é que é? Bom dia. Bom dia. Já estou de regresso. E de alguma forma foi até bom saber que... A malta teve saudades. Já tive assim um zum zum de pessoas que perguntaram quando é que eu volto, quando é que eu regresso, não é? Ou seja, é muito triste. É muito triste saber que as minhas férias incomodam os ouvintes. E lá está, é o lado bom e o lado menos bom. Por isso é que eu digo, na vida nada é 100% bom. Há o lado bom, que eu vou de férias, não é? Que eu estou de férias, estou em descanso, que nem sempre é descanso, porque já eu, com uma amiga minha, comentava, nós deveríamos ter ali um período de 3, 4 dias para recuperação das férias, ou seja, nem trabalhar, nem estar propriamente de férias, fazer qualquer coisa, mas a miúdo. Olha, ou seja, as férias são boas para mim, mas depois são más para quem vive em ansiedade à espera do meu regresso. Porquê? Porque os momentos são mais mórbidos, não é? Não é a mesma coisa, sentem a falta daquela pessoa, da voz, da companhia. Mas pronto, a boa notícia é que eu estou de regresso. A má notícia é que as minhas férias já acabaram. Mas acabaram para já, porque eu guardo sempre um bocadinho para depois. Portanto, não façam o mesmo, nunca gaste tudo nos dias de férias, não é? Nunca gaste tudo uma vez. Portanto, deixa sempre qualquer coisinha para o verão. Por falar em verão, já é verão. Devo dizer que este programa é o primeiro deste verão 2026. Portanto, abrimos o primeiro programa. Epá, eu estive de férias na primavera e só regressei no verão. Meu Deus! Parecem uma eternidade, não é? Parece que fui de férias. Bem, este ano também abusei um bocadinho. Foi um bocadinho mais de 2 semanas. E é natural que o impacto tenha sido maior. Portanto, é o primeiro programa de verão e queremos levar isto muito à séria, com a melhor música sempre. E obrigada por ter estado desse lado, mesmo a que eu não estivesse por cá. É sinal de que sentiu a minha falta, aquele vazio que agora será recompensado. Kalema, à prova de bala. É assim que nós entramos nesta primeira hora. Quando passam 8 minutos das 8, um ótimo dia, um bom trabalho para quem está de férias. Aproveite! Porque elas passam assim, num lápis.

E agora sim vamos saber quais as notícias que fazem capa nos jornais esta manhã, hoje dia 22 de junho. E começamos com o Correio da Manhã. A sondagem seguro arranca com popularidade em alta. Montenegro, funcionários públicos vão receber incentivos. Em notícia também, a violência doméstica em Santarém. Pai arrasta filha de 4 anos para a morte. Saltou com a criança ao colo de um 8º andar. Ainda ouço os gritos aflitivos da mãe da menina, conta então testemunha. Funcionário autárquico condenado à prisão por assediar estagiária, também notícia. A seleção que joga amanhã e só Ronaldo escapa a razia no ataque. Ardeu tudo, fogo na Dominicana estraga férias de portugueses. Novas taxas, comprar nas plataformas chinesas vai ser mais caro. Ainda também a avaliação, condução autónoma a preço de saldo. E na parte das vidas, Carolina Silva e Pedro Neto, 5 anos de amor. Avanço agora para a capa do JN. Já morreram 4 crianças vítimas de violência doméstica. O homem, referenciado pela PSP, atira-se do 8º andar com a filha de 4 anos em Santarém. Instituições de apoio em risco de fechar por falta de dinheiro. O governo promete encontrar solução. Também notícia à linha vermelha nas pensões e plano para construir o futuro. Montenegro fecha congresso a explicar o falhanço no pacote laboral e lança outras reformas. No Porto, as pessoas que vêm de todo o mundo para ver como é o São João das Fontainhas, o bairro histórico da cidade preparado para o arraial que dura a noite toda. Um milhão no baile dos aviões sobre o Douro. Pilotos destacam a cidade incrível. E Kofstein venceu a corrida. Na cova, cães ajudam os mais velhos a combater a solidão e também o luto. Ainda também notícia mundial 2026, seguir a tradição de dar boa resposta depois de um arranque em falso. António Botelho e Pedro Cadima enviados aos Estados Unidos. Guarda-redes após o fenómeno da vozinha, o recorde de Eloy Home por coração. Avanço agora para a capa do Público e esta manhã no Público. Temos, há 55 clínicas a promover-se com medicina integrativa, sem controlo. Em 10 anos, um total de 1,2 milhões de euros foram angariados por 8 centros através dos fundos da UE. Congresso do PSD Montenegro anuncia entrada em empresas estratégicas. Ainda também o Mundial 2026 em destaque. A Espanha acusou o toque e goleou a Arábia Saudita. Amanhã é vez de Portugal. Habitação, o governo não vê fundamento para travar venda de imóveis que podiam ter casas públicas. Ainda também notícia na saúde, ministro associa falta de médicos de família à imigração. Especialistas concordam que há mais utentes e mais médicos no SNS, mas não subscrevem as condições de Ana Paula Martins. Ainda também a reportagem, os últimos 2 leprosos do Hospital Rovisco Pais. É também notícia. E o Reino Unido, imprensa, diz que Starmer pode apresentar admissão hoje também. Donald Trump já deu a saída como certa. Falhou redondamente na imigração e também na energia, considerou. Notícias de hoje na capa do Público. Avanço agora, por fim, para o Diário de Notícias. Na capa do Diário de Notícias, diretores escolares querem suspender aulas devido ao calor. O ensino ao Diário de Notícias, Flintino Lima, presidente da Associação Nacional de Diretores de Agrupamentos de Escolas Públicas, diz que as escolas nos distritos mais afetados devem fechar. Temperaturas podem chegar aos 40 graus em várias cidades. Também destaca o Mundial 2026, Francisco Conceição não quer polémicas e fala em concentração. Ainda também notícia, a caravana peça premiada de João Luís Barreto, a Guimarães, no Teatro Aberto. Economia, famílias sobre endividadas estão a pedir cada vez mais créditos. Negócios, mais 10 empresas de tecnologia brasileiras chegam a Aveiro. Reino Unido, primeiro-ministro pode anunciar demissão já hoje. Educação, falhas nos apoios a alunos especiais empurram famílias para o privado. Notícias de hoje na capa do Diário de Notícias do Público do JN e do Correio da Manhã, nesta manhã de segunda-feira. Estou de regresso. Acho que já se deu conta, não é? Seguimos com os Calema e Luana Prado. Che Dama. Músicas que sabem bem de se ouvir e tocam aqui para si. Bom dia, bom trabalho, se for o caso. Continuação, boas férias.

0: e dama do Escalema e do Luana Prado. Sabe para que é que servem as férias, mesmo depois das férias terem chegado ao fim, que é o meu caso? Eu acredito que há muita gente que está na iminência de entrar de férias, se calhar até hoje entrou de férias, porque é normal a pessoa entrar de férias à segunda-feira e entrar ao trabalho à segunda-feira também. Porque a segunda-feira é um dia, não é? Por norma, é claro que as pessoas olham para a sexta-feira como bem, eu entrei de férias, mas oficialmente não é na sexta-feira que se entra de férias, é na segunda que nós temos o impacto de estou de férias, porque o fim de semana é tudo normal, mas é a segunda-feira, é o dia em que normalmente as pessoas entram de férias e é normalmente o dia em que a pessoa entra a trabalhar quando as férias terminam, que é o meu caso, não é? Mas temos que nos fazer valer do após-férias, onde as pessoas olham para o pós-férias. Não é como algo extremamente emotivo, não é? Ai, as férias já acabaram, é muita pressão, é ansiedade. É o regresso ao trabalho, quando a pessoa dá por ela, está com uma sensação estranha, não é? O que era bom já acabou, mas temos que nos valer dessa energia positiva, até porque se as férias correram bem, não é? É olhar para esse lado e pensar, bom, eu agora vou recolher o que é positivo, para eu estar bem também no meu local de trabalho, porque a pessoa passa imensas horas no local de trabalho e é bom que esteja bem e que se sinta bem. Portanto, é retirar o que conseguiu de bom nas férias, ter isso na memória como positivo, para depois também lhe valer na hora em que está a trabalhar e na hora em que está no seu dia-a-dia em casa, não é? Esperar por outras oportunidades também, porque as férias é aquele momento em que a pessoa vai buscar energia para o resto do ano também, sabia? É mais ou menos isso, não é? Mas é bom, quando as férias correm bem, a pessoa tem tendência também a entrar com o pé direito, a entrar com um pensamento positivo, não é? E a levar também essa boa disposição para o trabalho. Espero que assim seja. Os três signos que têm o tipo de humor mais inteligente do zodíaco apareceu-me aqui, e claro, eu fico sempre na curiosidade de saber se o meu consta na lista. Não consta, mas também não quer dizer que não seja inteligente. Agora, há aqui três signos que estão no topo, que realmente superam todos os outros. Agora, acha que eles não têm piada? Ou será que não estão à altura do humor deles? Vamos descobrir quais são os três signos do zodíaco com o tipo de humor mais inteligente. E vamos perceber também o que é que os diferencia dos outros. Há quem diga que o sarcasmo é um traço que revela inteligência e os especialistas de astrologia realmente confirmam. Bem, aquele tipo de humor que eu não gosto. Quem é que gosta daquele humor sarcasmo? Eu gosto mesmo daquele humor natural, do dia-a-dia, das coisas com que nós até nos identificamos. E quando estamos a olhar para aquele humor, nós pensamos, isto acontece na vida real. Por isso é que o humor é visto até, não é, como um espelho da realidade. Agora, se não gosta do tipo de humor de alguns destes signos, atenção, segundo estes especialistas, pode não estar à altura da inteligência deles. Daí a pessoa, muitas vezes, confronta-se com não percebi a piada. Não sei onde é que quer chegar. Vamos lá saber quais são, então, os três signos. Aquário está na lista dos três. Os nativos deste signo são muito inteligentes e o seu sentido de humor deles não é exceção. Eles adoram sarcasmo e usam a inteligência sempre a seu favor. No entanto, a abordagem seca, sim, o sarcasmo, pode nem sempre funcionar. Estas pessoas são muito criativas e as suas mentes não param e trabalham rapidamente. Nativos de Aquário podem ficar impacientes quando percebem que as pessoas não estão a acompanhar ou não estão no mesmo nível deles. Definitivamente não são o tipo que perde tempo a explicar uma piada. Na cabeça deles, só precisa de ser inteligente o suficiente para entender este tipo de humor. Portanto, Aquário está na lista. Mas temos também Escorpião. O senso de humor de um nativo de Escorpião é seco e muitas vezes um pouco sombrio. Daí também existir aquela frase, não é? Ah, essa piada foi seca. Bom, se calhar nós é que não a entendemos, não é? Eles não são o palhaço da turma, nem das festas, jamais iriam contar piadas que até as crianças entenderiam. Ainda assim, isso não significa que não sejam engraçados. Eles são altamente intuitivos e excelentes a ler as pessoas. Por isso, o sarcasmo é o humor preferido deles. Escorpiões são incrivelmente perspicazes e usam as suas observações nas piadas. Eles dizem que outras pessoas têm medo de dizer mas de uma forma que faz qualquer um rir. Isso se for verdadeiramente inteligente para entender, claro. E depois temos aqui Virgem. Olha, por acaso não sabia que Virgem também é assim dotado para piadas com sarcasmos. Ora, governados por Mercúrio, o planeta de comunicação, os nativos de Virgem são perspicazes e até muito diretos. Eles procuram a perfeição para si mesmo e para os outros, e a frustração deles com imperfeições resulta normalmente em comentários sarcásticos. Eles destacam-se pelas respostas e comentários engraçados, desde que esteja a par do conteúdo da piada. Não espere que o signo de Virgem comece a soltar trocadilhos ou piadas de pai. O humor deles é muito mais inteligente do que isso. Os nativos deste signo usam o sarcasmo para apontar problemas reais e coisas que sabem que poderiam melhorar. Pois, nem toda a gente gosta. Eu, por acaso, gosto daquelas piadas básicas, não é? Pronto. Sou muito básica. Daquelas do dia-a-dia, do cotidiano, daquelas coisas que toda a gente faz e que nós nos acabamos por rever também. Pronto, ok. 8 horas e 26 minutos é a altura para uma curta pausa comercial. Eu volto já a seguir, mas temos também a agenda desportiva, por isso é continuar desse lado, porque eu já voltei. Estou prontinha para o primeiro dia de regresso ao trabalho. Espero que continuem desse lado comigo também. Bom dia.
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envolvido diariamente pelos bombeiros portugueses. Hugo Viana lançou o Desafio Nacional Garrafa d'Água Solidária, que é uma iniciativa que pretende mobilizar a população para apoiar as corporações de bombeiros de todo o país durante a época de incêndios florestais. E eu vou estar à conversa com o Hugo esta manhã, a partir das 10 da manhã. A campanha que assenta num gesto simples, mas carregado de significado. Cada cidadão é convidado a entregar uma garrafa de água ao Corpo de Bombeiros do seu concelho, contribuindo assim para o abastecimento dos operacionais que enfrentam longas horas de combate aos incêndios durante os meses mais exigentes. A campanha Garrafa de Água Solidária que apoia assim os bombeiros, ele vai nos contar tudo às 10 horas da manhã. Uma entrevista então que deverá acompanhar para saber mais sobre esta iniciativa e como também estar pronto para ajudar, porque é ajudar quem também nos ajuda. É um ato simbólico de solidariedade, mas de enorme valor para quem recebe. Cada garrafa entregue representa um gesto de apoio e também reconhecimento para aqueles que diariamente colocam a sua segurança em risco para proteger pessoas e bens. Vou estar à conversa com o Hugo, já sabe, a partir nesta manhã, a partir das 10 horas. Não perca, porque vai saber tudo também como pode ajudar. Noninha Varro, Mulher dos Meus Sonhos, é a música que nos leva então para além das 8h33. Assim.

8:36, já estou de regresso, já deve ter dado por ela, não é que eu já estou por cá. Foram mais de duas semanas, daí se calhar ter começado a sentir a minha falta. E obrigada para quem realmente se manifestou, não é? Eu tive telefonemas de pessoas. E quando é que regressa, não é? E quando é que começa a trabalhar? É esta típica pergunta que nos fazem quando estamos assim a meio das férias, não é? Quando é que regressa? E eu, toda contente, digo... Ainda falta outro tanto, ainda estou a meio, não é? Ainda falta mais um bocadinho para regressar ao trabalho. Mas pronto, devo dizer que a energia que eu trouxe das minhas férias faz com que este início de semana esteja a correr muito bem e o regresso ao trabalho, para quem faz o que gosta, é muito prazeroso. Portanto, isso eu tenho mesmo que dizer, que é muito prazeroso regressar ao trabalho quando sentimos que as férias correram bem e quando sentimos que estamos a fazer o que nós gostamos. Há lá coisa melhor? Não. Stay Love, há músicas que sabem bem de se ouvir, Luís Capaldi, para ouvir agora. Bom dia, boa semana, boas férias e bom trabalho para quem está na luta.

Será bem assim, mas diz que nas férias estamos mais propensos a fazer amigos e até mesmo a encontrar o amor. Para já, porque é uma época mais quente, as pessoas saem mais, estão mais disponíveis. Não sei se tem a ver com o verão, a sensação de liberdade, os dias grandes em que a pessoa não se isola tanto em casa, não é? Então, são dias mais propensos a fazer amizades. Diz aqui que fazer amigos nas férias é muito mais fácil. Ou seja, a pessoa está disponível para falar. Quem é que nas férias não está mais disponível para uma boa conversa na rua? Até mesmo num supermercado, com pessoas, não importa se é homem, se é mulher, crianças, não é? Está mais predisposta a falar, a comunicar, a ouvir e a responder também. Por isso, não perca uma oportunidade de conhecer gente nova, de pôr em prática algumas atividades que se calhar estavam esquecidas e pendentes. Olhar para os próximos meses, porque isto passa muito rápido. Se o verão entrou ontem, é verdade? O meu irmão faz anos hoje, por acaso. Eu lembro-me sempre que é por a altura do verão que o meu irmão faz anos. Quando o verão começa, é ali muito pertinho do verão entrar, não é? O verão que normalmente pode começar a 20, 21 ou 22. A verdade é que o verão começou ontem ou antes de ontem. Agora estou assim um bocadinho baralhada, se foi no dia 20 ou no dia 21, mas já vou confirmar. E sei que foi por volta das 9h24 da manhã que o verão entrou. Portanto, é uma ótima oportunidade para pôr em prática algumas coisas que estão aí pendentes e que guarda sempre, que reserva sempre a altura do verão. Por isso, é uma

0: Minha Alma, a paz que eu não quero, mais um grande sucesso da Maria Rita que recordamos agora no Raízes do Brasil. Antes ouvimos Reza e ainda Rumo ao Infinito, três grandes clássicos de uma das maiores intérpretes e compositoras da música popular brasileira. E que tal descobrirmos agora qual é o destaque da semana no Brasil, hein? Como você já sabe, todas as semanas trazemos um comunicador do rádio ou da televisão brasileira para trazer o destaque da semana. Algumas vezes usamos a inteligência artificial para rastrear a internet e descobrir quais as grandes canções que estão dominando as emissoras de rádio. Mas hoje vamos trazer mais um artista que vai lançar o seu trabalho no Raízes do Brasil. E vou ter muito gosto em apresentar o Renato Marinho, que é um dos integrantes do grupo São Prazer. É uma banda que vem se destacando no Brasil e vai fazer o lançamento da canção em exclusividade para Portugal neste momento no Raízes do Brasil.
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2: Olá, meu amigo Cláudio Canadá, do programa Raízes Brasil. Aqui quem tá falando é o Renato Marinho, do grupo São Prazer, tudo bem? Tô passando por aqui para compartilhar com vocês o lançamento da nossa nova música Foi Deus Quem Me Deu. Cara, é um trabalho feito com muito carinho, verdade, sentimento. E pra gente seria uma honra ter o seu apoio, ouvindo e fortalecendo essa caminhada com a gente. Segue o lançamento, tá? Esperamos que vocês gostem. Grande abraço.

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1: Grande canção, foi Deus quem me deu, grupo São Prazer, que acabamos de ouvir em exclusivo no Raízes do Brasil. É lançamento para Portugal de uma canção que já está disponível nas redes sociais. Muito obrigado aí ao Renato Marinho, do grupo São Prazer, e desejo muito sucesso neste novo projeto. E a edição do Raízes do Brasil desta semana trouxe uma homenagem a uma das vozes mais icônicas da música brasileira atual, Maria Rita, a filha da Elis Regina. Conhecemos as histórias da artista, notamos também a semelhança da sua voz com a voz da sua mãe, Elis Regina, e ainda descobrimos que ela é muito mais que filha da grande cantora brasileira. Maria Rita é intérprete, compositora, empresária, produtora musical e um dos maiores nomes da MPB atual. Encerrando agora a nossa homenagem, vamos trazer duas canções, Num Corpo Só e também Coração em Desalinho. Obrigado pela sua companhia, obrigado pela sua amizade. O seu amigo Cláudio Canadá volta na próxima semana, aqui na sua rádio favorita, com mais uma edição do Raízes do Brasil e um artista brasileiro diferente. Beijos e abraços.

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6: 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O Grupo Recreativo Cultural dos Amigos de Seixas vai levar por diante o concurso de Bandas de Garagem António Paz 2026. Este dirige-se exclusivamente a bandas e artistas emergentes que não possuam qualquer veículo contratual com editoras discográficas ou agências de promoção, reforçando assim o compromisso de apoiar novos talentos e a criação musical independente. E circular em Vila Nova Cerveira, no interior da vila, entre 6 de julho e 6 de setembro, não vai ser possível em várias artérias do centro histórico, uma vez que a medida já adotada em anos anteriores e visa reforçar a mobilidade pedonal e a segurança dos residentes e visitantes e também valorizar o espaço público. No próximo sábado há festas dos Santos Populares em Afife. Trata-se de uma organização do Rancho de Danças e Cantares da Afife, que uma vez mais vai acontecer no Polo Desportivo de Cabanas. Assim, durante toda a tarde as tasquinhas vão estar em funcionamento e haverá também as marchas populares organizadas pelo Rancho de Danças e Cantares de Afife. Sim, é no próximo sábado que tudo vai acontecer no Polo Desportivo de Cabanas. A feirinha artesanal de Afife tem inscrições abertas, mas atenção que só vai poder fazer durante esta semana, porque vão fechar já no final da semana, porque a feirinha artesanal acontece nos dias 3 e 4 de julho, junto ao Parque Infantil, nos Jardins de Empostalha. É uma vez mais uma ação que é conduzida pelo Movimento Associativo de Afife, coordenada pela Junta de Freguesia e que envolve todas as associações da freguesia. E no sábado há aqui em Afife Assembleia de Freguesia. A Assembleia de Freguesia de Afife vai reunir sábado, aliás não é uma altura muito habitual, porque normalmente costuma ser sempre às 9 da noite, desta vez é às 5 e meia da tarde, na sede da Junta de Freguesia, período antes de ordem do dia, a leitura, a votação das atas anteriores e a apreciação das atividades da Junta de Freguesia. São os três únicos pontos que fazem parte da ordem de trabalhos desta Assembleia de Freguesia de Afife, marcada para sábado às 5 e meia da tarde.
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2: A Câmara Municipal de Viana do Castelo e os sindicatos assinaram um novo acordo coletivo do empregador público. Esta atualização do acordo alcançado permite uma melhoria das condições de trabalho dos funcionários e formaliza, entre outros pontos, o direito à dispensa do trabalhador quando se faça uma dádiva de sangue. Este sábado, o Grupo Etnográfico de Castelo de Neiva lança a Jangada ao Mar. Tudo acontece às 5:30 da tarde. É o tradicional lançamento da Jangada ao Mar, no portinho de pesca da freguesia, que marcará, assim a recepção aos grupos convidados nesta noite de folclore. As entidades oficiais também vão estar presentes e, mais tarde, pelas 9:30 da noite, como cenário, a Igreja Paroquial de Santiago realiza-se no adro da Igreja o Festival de Folclore Jangada 2026, uma noite dedicada às tradições, à cultura popular. É uma iniciativa que parte do Grupo Etnográfico de Castelo de Neiva. A Viana do Castelo levou o Alto Floripos às Astúrias no âmbito do Programa Cultural e Protocolar de Cooperação entre o município de Viana do Castelo e o NUC. Promotor do Alto Floripos e o vereador da Câmara, Manuel Vitorino, marcou presença na 18ª edição do Festival Internacional de Máscara Ibérica, realizado em Oviedo, nas Astúrias, acompanhando assim a participação do Alto Floripos e reforçando o compromisso municipal com a valorização, a promoção deste importante património cultural e imaterial. O Mosteiro de São João de Arga vai ser palco da mais recente aposta cultural do município de Caminha, Música à Serra, que vai decorrer nos dias 3, 4 e 5 de julho, afirmando-se como uma proposta cultural que une o património, a natureza e a expressão artística. Rui Macena, parentes aos ecos do património, em contos de concertina, dão assim mote a esta primeira edição. Ao longo de 3 dias, a Música à Serra convida o público a subir até à Serra de Arga para viver experiências culturais diferentes num cenário de grande valor histórico e de beleza natural sem precedentes. O programa arranca no dia 3, às 9 da noite, com o concerto de Rui Macena, numa viagem instrumental pelo ciclo da vida. Caminha Medieval, já foi apresentado o cartaz, vai decorrer entre 22 e 26 de julho. É uma viagem às origens comerciais do Norte, que já se pode ver no cartaz. Assim, a Vila de Caminha prepara-se para recuar vários séculos no tempo, com mais uma edição do Caminha Medieval, que durante 5 dias o Centro Histórico de Caminha transforma-se num autêntico cenário da Idade Média, recriando o ambiente de uma feira medieval através do comércio, das artes, ofícios e a animação de rua, a gastronomia e também os usos da época. Sobre o tema das Terras do Norte às Rotas do Mar, a edição deste ano convida o visitante e participantes a descobrir a importância das ligações comerciais e marítimas que marcaram o desenvolvimento da comunidade medieval. O evento pretende destacar também o papel estratégico das rotas comerciais na circulação de mercadorias, culturas e saberes, evocando a ligação histórica de Caminha ao mar e aos territórios do Norte. Luís Nobre sucede a Vítor Paulo Pereira na liderança da Federação Distrital do Partido Socialista, que foi a votos e obteve 92,5% dos votos nestas eleições internas. Agora as atenções vão estar viradas para o 22º Congresso Distrital do Partido, que tem lugar no dia 11 de julho e acontece na cidade de Viana do Castelo. A Comissão Política Conselheira do Partido Socialista de Viana do Castelo elegeu Carlota Borges como a nova presidente da estrutura para os próximos 2 anos. A dirigente sucede a Luís Nobre na liderança dos socialistas vienenses. Após a eleição, Carlota Borges assumiu o compromisso de fortalecer o PS local, promover a participação ativa dos militantes e consolidar uma estrutura aberta, dinâmica e preparada para responder aos desafios do presente e do futuro. Novo mural cerâmico foi inaugurado em Moledo. O auditório António Pedro conta já com o novo mural cerâmico oferecido por António Gonzalez e pela sua esposa ao município de Caminha e à União das Freguesias de Moledo e Cristelo. A inauguração simbólica decorreu com a presença dos doutores, também da Presidente dos Vereadores da Câmara Municipal de Caminha, também da Presidente da União das Freguesias de Moledo e também as crianças do Jardim de Infância de Moledo, que trouxeram um ambiente de alegria e entusiasmo a esta cerimónia. A Viana do Castelo apresenta centros náuticos de excelência numa comitiva da Bahia e da Galiza. O Presidente da Câmara de Viana do Castelo recebeu uma comitiva proveniente da Bahia no Brasil e também da Galiza de Espanha, numa visita que teve como principal objetivo conhecer e promover e valorizar a oferta náutica no concelho de Viana do Castelo. Todas as notícias podem ser consultadas em notícias em radioafifense.pt. Vamos agora ficar a conhecer as previsões do tempo para hoje. A meteorologia aponta que o céu vai estar geralmente muito nublado, vento fraco e possibilidade de formação de neblinas ou nevoeiros. No mar e na costa ocidental, as ondas são noroeste com 1 metro de altura e temperatura de água mar agora entre os 17 e os 19 graus, quer dizer que subiu ligeiramente em relação àquilo que habitualmente vinha a acontecer. Hoje o sol nasce às 6 da manhã mais 1 minuto e depois põe-se por volta das 9h13 da tarde. A lua nasce por volta das 13h30 da tarde, depois põe-se às 2h da madrugada. Hoje vamos ter a maré baixa às 5 da tarde com 1,40m de altura, enquanto que a maré alta é às 11 da manhã com 2,60m. Quanto às temperaturas, 17 mínima, 27 máxima. No entanto, trovoada e chuva pode acontecer nos próximos 3 dias. Estas são as previsões do tempo.